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0: Boa noite, são 3 horas. 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

0: Bom dia, são 5 horas. 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

0: Bom dia, são 7 horas.
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0: Bom dia, são 8 horas.
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9: Ora, muito bom dia, está a começar mais uma manhã aqui na Rádio Clube da Covilhã. O meu nome é Milene Proença e vamos estar juntos até às 12. Começamos mais uma manhã por aqui com as nossas manhãs da RCC, portanto hoje dia 22 de junho, segunda-feira, e apesar do dia começar assim mais nublado, vem um ótimo dia certamente pela frente, e eu desejo que tenha uma ótima segunda-feira, que comece esta semana com o pé direito e que fique obviamente desse lado.

36 graus de máxima e 21 graus de mínima. Para o Fundão, também 36 graus de máxima e 21 graus de mínima. Para Penamacor, 36 graus de máxima e 23 graus de mínima. Para Belmonte, 35 graus de máxima e 22 graus de mínima. Para as Penhas da Saúde, 26 graus de máxima e 17 graus de mínima. E para a Guarda, 31 graus de máxima e 23 graus de mínima. Ora, portanto, são estas as temperaturas para o dia de hoje, com possibilidades de e períodos de céu nublado, também possibilidade de aguaceiros e trovoada, principalmente no interior norte e no centro durante a tarde, mas a verificar-se aqui vento fraco, portanto, a não existir vento no dia de hoje, mas falamos aqui em trovoada e também aguaceiros. O distrito de Castelo Branco está sob aviso amarelo, portanto, até às 18 horas do dia de amanhã, portanto, devido que há persistência de valores elevados de temperatura máxima, já o distrito da Guarda está sob aviso laranja até amanhã às 18 horas, devido que há persistência então de valores muito elevados da temperatura, e vai continuar depois até ao dia 24 também com a passar de aviso laranja para aviso amarelo. Portanto, são estas as temperaturas para o dia de hoje. Vem aí muito calor a começar esta semana, temperaturas a rondar aqui os 40 graus e, portanto, já sabe, proteja-se do calor, proteja-se do sol, fica à fresquinha e fique sempre na companhia da Rádio Clube da Covilhã, porque fica certamente muito bem, seja no carro, em casa, na rua, em qualquer lado, sempre ouvir a sua rádio e as manhãs com a Rádio Clube da Covilhã e comigo, Milene Proença. Ora, vamos começar esta manhã em grande, vamos começar com o Escalema. Daqui a pouquinho regresso para a nossa revista da Imprensa Nacional desta segunda-feira. Vamos olhar para todos os destaques do início desta semana. Por agora, vamos à música. Desejo um ótimo dia.

Ora, muito bom dia, passam 26 minutinhos das 8 e chegou a hora de irmos até à nossa revista da Imprensa Nacional desta segunda-feira, onde vamos analisar todos os destaques das capas dos jornais nacionais, começando pelo Jornal de Notícias e com o topo desta capa. Já morreram 4 crianças vítimas de violência doméstica. Homem referenciado pela PSP atira-se do 8º andar com a filha de 4 anos em Santarém. Instituições de apoio em risco de fechar por falta de dinheiro. O governo promete encontrar soluções. No Porto, bairro histórico da cidade preparado para a real que dura a noite toda. E em Penacova, cães ajudam os mais velhos a combater a solidão e o luto. Já no Douro, o ministro quer que a taxa turística sirva para ajudar viticultores. E 1 milhão no baile dos aviões sobre o Douro. Pilotos destacam cidade incrível. Kopfstein venceu a corrida. Grande destaque para a linha vermelha nas pensões e plano para construir o futuro. Montenegro fecha o Congresso a explicar falhanço no pacote laboral e lança outras reformas. Por fim, destaque nesta capa para o Mundial 2026, seguir a tradição de dar boa resposta depois de um arranque em falso e após fenómeno de vozinha, o recorde Eloy Rume por Curaçao. Destaque aqui para o guarda-redes de Curaçao. Ora, passamos para o Diário de Notícias. Diretores escolares querem suspender aulas devido ao calor. E Montenegro anuncia 8 reformas para contrastar com o imobilismo. Quanto à educação, falhas nos apoios a alunos especiais empurram famílias para o privado. Do lado direito desta capa, destaque para a economia. Famílias sobreendividadas estão a pedir cada vez mais créditos. E o primeiro-ministro do Reino Unido pode anunciar demissão no dia de hoje. Por fim, destaque para o Mundial, Francisco Conceição não quer polémicas e fala em concentração. Ora, passamos para o Jornal Público. Destaque também aqui para o Mundial. A Espanha acusou o toque e goleou a Arábia Saudita. Amanhã é a vez de Portugal. E Katy Perry no Rock in Rio, nem concerto, nem programa de variedades. Grande destaque para o Congresso do PSD e há 54 clínicas a promover-se como medicina integrativa sem controlo. Ainda na saúde, a ministra associa falta de médicos de família à imigração. E destaque por fim também aqui para o Reino Unido. A imprensa diz que Starmer pode apresentar admissão no dia de hoje. Ora, passamos agora para o Jornal Negócios. O governo avança com regime para a gestão de condomínios e grande destaque para uma conversa capital com Gonçalo Regalado, CEO do Banco Português do Fenómeno, diz que empresários aguardam pelo melhor momento e deixa críticas a reguladoras. Destaque também para os contratos públicos. Grandes empresas pedem fim do visto prévio e Montenegro acena com fundo para entrar no capital de empresas. Energia e banca serão estratégicas, anuncia o primeiro-ministro. O também líder do PSD afirmou que as pensões são sagradas. Portanto, escreveu aqui o Negócios nesta segunda-feira. Chegamos agora à última capa a ser analisada, ao Record. Vamos até ao Desporto, com grande destaque para Amorim, que namora Pote. O treinador coloca antigo jogador na lista do Milan. Técnico nunca escondeu admiração pelo atacante. Leões apontam para a verba acima dos 30 milhões de euros. Ainda no Sporting, Issa Dumbiá faz trabalho de casa, tem visto vídeos da equipa de Rui Borges e ainda tudo sobre o início da preparação em 2026-2027, arranco com 19 e os miúdos. Quanto ao Benfica, Pavlidis amarrado, o Mário Branco garante que Grego não vai deixar a luz, ele quer e vai ficar no Benfica. Já para este ano, e apresenta-se a Marco Silva, vou mostrar as minhas qualidades. Ainda nestes dois clubes, destaque para o futsal, o Benfica e Sporting empataram a 5 bolas, no entanto o Benfica conseguiu vencer nas grandes penalidades por 8-7 e está assim a um triunfo de garantir o título.
Chegamos aqui, por fim, a analisar os destaques do Mundial e também do Futebol Clube do Porto. Já lá vamos. Vamos começar com o Futebol Clube do Porto. André Silva já em pré-época, treina para estar a 100% no dia 1. E agora sim, quanto ao Mundial, Chico Conceição vê seleção com faca nos dentes. Estamos obrigados a ganhar. Nuno Mendes pode ser poupado da partida. Quanto aos restantes jogos, Uruguai e Cabo Verde empataram a 2 bolas. A Espanha venceu por 4-0 a Arábia Saudita. O Japão também venceu por 4-0, mas a Tunísia. Bélgica e Irão empate a 0, assim como Equador e Curaçao. Portanto, foram estes os últimos resultados do Mundial 2026. Relembro que Portugal joga já amanhã a partir das 18 horas. Portanto, foram estes aqui os destaques destas capas dos jornais nacionais desta segunda-feira. Passam 31 minutos por aqui, continuo desse lado. Já daqui a pouco às 10 temos as notícias da região, temos a nossa síntese informativa. Não pode perder tudo aquilo que se tem passado pela região nos últimos dias e nas últimas horas, e não pode perder também as próximas músicas.

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0: Bom dia, são 9 horas.
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4: Ora, muito bom dia, passam quase 2 minutinhos das 9. O meu nome é Milene Proença e estou a fazer-lhe companhia nas manhãs da Rádio Clube da Covilhã. Vamos estar juntos até às 12, por isso estamos apenas a entrar na segunda horinha do nosso programa. Continuo desse lado, continuo a ouvir a sua rádio preferida nesta manhã de segunda-feira. Eu trago-lhe uma curiosidade porque hoje, dia 22 de junho, Cyndi Lauper faz 73 anos, portanto, um ícone da música. Da música pop dos anos 80, portanto faz hoje 73 anos. Ela que nasceu em 1953 em Nova York e ficou muito conhecida pela sua voz única, também pelo seu estilo mais irreverente e portanto aqui a ganhar muito destaque, principalmente em 1983 com o álbum She's So Unusual. Mas tem várias músicas, portanto, Cyndi Lauper tem várias músicas conhecidas, desde Time After Time, True Colors, também Girls Just Want to Have Fun, She Bop, portanto, várias músicas e vários prémios. Ela ganhou vários prémios importantes, desde o Grammy de Melhor Artista Revelação no ano seguinte, em 1984, também mais tarde acabou por expandir a sua carreira para o teatro musical, portanto, para além da música, ela é conhecida aqui também por esta vertente do teatro musical, também pelo ativismo em defesa dos direitos LGBTQIA+, tendo também confundado a organização True Colors United. Portanto, é uma artista que não só fica conhecida pela música, mas também por tudo o resto, porque tem feito em questão de sociedade e comunidade, e portanto, aqui a ser um destaque na manhã de hoje, no dia de hoje, Cyndi Lauper, que faz 73 anos, e por isso mesmo vamos ouvir vários temas da artista ao longo desta manhã de segunda-feira, a começar por uma das mais conhecidas. Acabamos de falar sobre ela.

Carolina de Deus, tu não fazes ideia, aqui numa altura em que passam 23 minutos das 9 e chegou a hora de trazer aqui a primeira sugestão de hoje, desta manhã de segunda-feira, porque hoje e amanhã a campanha de rastreios Sabe o que a Farmácia Pode Fazer por Si, promovida pelas farmácias Olon em parceria com a Sandoz, vai estar pelo Covilhã, portanto esta iniciativa acontece na rua António Augusto de Aguiar e portanto basicamente a disponibilizar aqui gratuitamente rastreios e também avaliações nas áreas metabólica, digestiva, também venosa, respiratória, óssea e dermatológica e portanto vão ser feitos esses rastreios e avaliações gratuitamente onde após aqui uma triagem inicial, depois cada pessoa vai poder realizar 2 a 3 rastreios adaptados claramente aqui às suas necessidades e no final recebe um aconselhamento personalizado e também, se necessário, um encaminhamento para a especialidade médica. Ora, estes rastreios e a unidade móvel de saúde vai estar aberta das 10 às 12h30, portanto vai abrir já daqui a pouquinho e depois das 14 às 19h, portanto tanto hoje como amanhã, aqui das 10 às 12h30 e das 14 às 19h na rua António Augusto de Aguiar, pode ir até à unidade móvel de saúde e participar nestes rastreios, pode fazer 2 a 3 rastreios nas diversas áreas que estão disponíveis nas diversas áreas de saúde. Fica aqui uma ótima dica, aliás, porque é hoje e já amanhã, portanto segunda e terça-feira, para começar a semana com rastreios de saúde gratuitos. Começar a semana também da melhor maneira é sempre ficando desse lado, por isso continua a ouvir a Rádio Clube da Covilhã. Vem muita música ainda pela frente, estamos juntos até às 12. Ficamos agora com

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Ana Bispo com Déjà Vu, por aqui passam 38 minutos das 9 e está a ouvir as manhãs com a Rádio Clube de Covilhã. Está comigo Milene Provença até às 12. Bem que lembrar que é já daqui a pouquinho às 10, faltam praticamente 20 minutos para as notícias. Temos a nossa síntese informativa, por isso continuo desse lado para ficar já daqui a pouco a par de tudo aquilo que se tem passado pela região. Por agora voltamos e continuamos na música portuguesa. Vem o lote B de António Zambujo, mas está a chegar também Bárbara Tinoco, Buraca, Som Sistema, Clã. Música para todos os gostos, música portuguesa sempre aqui também nas manhãs da Rádio Clube da Covilhã. Continuo desse lado, continuo na nossa companhia nesta manhã de segunda-feira. A pouco.

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1: Bom dia, são 10 horas. 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

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A Associação Humanitária dos Bombeiros Voluntários da Covilhã assinalou ontem, dia 21, os seus 151 anos numa cerimónia marcada pela valorização do trabalho desenvolvido pela corporação, pela aposta na formação de novos elementos e pela resposta às recentes críticas dirigidas à direção. Em declarações à Rádio Clube da Covilhã, o presidente da direção, Joaquim Matias, desvalorizou o clima de tensão que se tem alimentado nas últimas semanas e assegurou que a instituição continua a funcionar com normalidade e que o socorro às populações está garantido. A Universidade da Beira Interior integra pela primeira vez o QS World University Rankings, surgindo na edição de 2027 entre as posições 901 a 950 a nível mundial. A entrada neste ranking internacional, que avalia mais de 1.500 instituições de ensino superior de todo o mundo, reflete a trajetória de crescimento da Academia Covilhanense, refere a UBI. Em Portugal, apenas 11 universidades integram a edição deste ano. A piscina coberta de Penamacor encerrou o ano letivo com uma forte adesão da população às atividades desenvolvidas ao longo dos últimos meses, envolvendo cerca de uma centena de participantes nas turmas de natação e aproximadamente 6 dezenas de utentes nas aulas de hidroginástica. O Sporting Clube da Covilhã começou a revelar a composição do plantel para a época 26-27, anunciando nas redes sociais as primeiras 3 renovações de contrato. Os Leões da Serra confirmaram a continuidade do avançado Rui Peixoto, de 19 anos, do avançado Pedro Brito, de 20 anos, e do médio Fábio Cruz, de 26 anos. É o ponto final nesta síntese informativa. Continuação de excelente dia.

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Esta foi Uma Lágrima, passam 15 minutinhos das 10 e está comigo Milene Proença nas manhãs da Rádio Clube da Covilhã. Nesta bela manhã de segunda-feira, venho dizer-lhe que hoje, a partir das 18, vai ser apresentado na Escola Básica 2-3 do Teixoso o projeto Mãozinhas 112, portanto é aqui uma iniciativa em parceria com o município da Covilhã e o agrupamento de escolas do Teixoso e que pretende aqui integrar a educação para a proteção civil no percurso escolar destes alunos do primeiro ciclo. Ora, portanto, este projeto tem como objetivo, assim, de forma muito geral, sensibilizar todas as crianças para a prevenção tanto dos riscos como da autoproteção e dos comportamentos adequados em certas situações de emergência e, portanto, vai ser apresentado já hoje este programa, este projeto, uma iniciativa implementada aqui em regime piloto no agrupamento de escolas do Teixoso, como disse, e depois, mediante o potencial de replicar noutras escolas do concelho, portanto, também com essa motivação de depois seguir para outras escolas, mas vai começar no agrupamento de escolas do Teixoso e a apresentação é feita hoje a partir das 18 na escola EB23 do Teixoso. Fica aqui também uma ótima sugestão e uma ótima curiosidade saber que vai ser implementado, assim é que é este projeto Mãozinhas 112, portanto uma ótima maneira para também chamar aqui a atenção às crianças para os vários riscos e para a proteção civil. Ora, muito bem, nós por aqui continuamos com a música, com a animação, já sabe, sempre com a Rádio Clube da Covilhã. Ficamos agora com o Nininho Vaz Meia e quero...

sempre a trazer Ivete Sangalo, os ritmos animados e brasileiros por aqui nas manhãs da Rádio Clube da Covilhã. Seguimos com a música brasileira porque estamos neste exato momento no nosso momento brasileiro aqui nas manhãs da Rádio Clube da Covilhã. E vem já de seguida Lorena, Vitor Clay e MC Estudante. Vitor Clay que vem a Penamacor no próximo mês de agosto e portanto julho-agosto para a Feira Terras do Lince e portanto a ter aqui destaque também nas nossas manhãs, vem aí, somos é alguém neste nosso momento da música brasileira.

pop aqui a tocar nas nossas manhãs. Cyndi Lauper, que faz hoje 73 anos e temos estado e vamos estar ao longo da manhã a ouvir alguns temas, alguns dos temas icónicos desta artista. Por aqui seguimos com a música. Lembrar que já daqui a pouquinho, depois das 11, temos as notícias do desporto. Mas por agora continuamos com a música Fortnite, Give You, aqui a tocar na sua rádio.

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0: Bom dia, são 11 horas.
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Ora, muito bom dia, está a começar agora a nossa hora desportiva, o nosso momento do desporto aqui nas manhãs da Rádio Clube da Covilhã. É o momento em que eu, Milene Proença, lhe trago todas as novidades, todas as atualizações do desporto da região, nomeadamente do distrito de Castelo Branco. E começo hoje por lhe dizer que o Sporting Clube da Covilhã começou a revelar a composição do plantel para a próxima temporada 2026-2027, anunciando nas suas redes sociais as primeiras três renovações de contrato. Os Leões da Serra confirmaram a continuidade do avançado Rui Peixoto, de 19 anos, do avançado Pedro Brito, de 20 anos, e do médio Fábio Cruz, de 26 anos. Rui Peixoto, o jogador formado no Sporting da Covilhã, vai continuar a representar o clube na nova temporada, reforçando a aposta na formação e na valorização dos jovens talentos oriundos da Academia Serrana. Também Pedro Brito, igualmente formado no emblema covilhanense, vai permanecer de leão ao peito na próxima temporada, dando seguimento ao percurso desenvolvido no clube e integrando o projeto desportivo delineado para a nova época. Já Fábio Cruz, de 26 anos, continuará a vestir a

grupo de trabalho. O objetivo traçado pela Comissão de Gestão do Clube é, claro, alcançar a fase de subida da Liga 3, meta anunciada por Paulo Cunha Ribeiro desde o momento em que foi eleito coordenador da Comissão de Gestão. E a Seleção Distrital Sub-14 de Futebol partiu ontem para São Pedro do Sul, no distrito de Viseu, para disputar o torneio Lopes da Silva. Na primeira fase da competição, a equipa está inserida no Grupo A e vai ter como adversários Beja na partida que acontece hoje, já daqui a pouquinho, às 11h30, no Estádio Municipal da Pedreira. Vai defrontar Setúbal amanhã às 11h30 no Estádio Municipal de Mangualde e Porto Alegre, dia 24, também às 11h30 no Campo Municipal Xés, em Vozela. As restantes partidas na prova vão estar...

uma boa resposta. Francisco Pires destaca a vontade e o empenho dos jogadores para abraçar os valores e as ideias que vão propondo. Para o treinador, uma associação com as nossas características tem de olhar para todos os jogos como um ótimo desafio. Os objetivos não diferem muito dos últimos anos, estando a valorização do jogador e do trabalho realizado na região como prioritário. Lembrar que este será o último torneio Lopes da Silva para Francisco Pires, uma vez que em julho vai abraçar um novo projeto profissional e esse facto ainda assim não influencia em nada a participação na prova. O selecionador distrital não esqueceu todos os jogadores que fizeram parte deste processo de preparação para a competição, realçando também aqueles que não foram convocados. Ora, vamos até ao basquetebol, porque vão acontecer os treinos de preparação para a seleção distrital sub-12 feminina e foram chamados da Associação Basquetebol Albicastrense Camila Ribeiro, Carolina Mata, Érica Garcia, Cana Parate, Matilde Antunes e Metac Ishag, do CCD Estrela do Zézer Laura Afonso, do Clube de Basquetebol do Fundão Adriana Castaneda e Mara Santos, do Clube Desportivo da Covilhã Matilde Fonseca e Sofia Santos e do Unidos do Tortosendo Alice Gomes e Lisley Ferreira. Lembrar que a selecionadora é Vanessa Costa e a selecionadora adjunta Leonor Duarte e os treinos vão acontecer no dia 24, das 19 às 20h30, na Escola Básica da Serra da Gordunha, no Fundão, e no dia 29, das 9h30 às 11h30 e das 13 às 15h, no Polidesportivo da Vila do Carvalho. Já quanto à seleção distrital sub-17 3x3 feminino, os treinos de observação foram chamadas do Unidos, do Tortosendo, Laura Fazenda, Sofia Nunes, Ana Fernandes, Israel Samba, Maria Pestana, Matilde Vaz e Raquel Simões e do CCD Estrela do Zézere, Albertina Elavoco. Já no masculino foram chamados da Associação Basquetebol Albicastrense, Gonçalo Fonseca, Pedro Martins e Renato Caldeira e do Clube Desportivo da Covilhã, Afonso Santos, João Caldeira, Martim Cardona, Pedro Augusto e Rodrigo Leão. Os selecionadores vão ser Vanessa Costa e Luís Silva. Os treinos do feminino acontecem no dia 25, das 20h30 às 22h, no Pavilhão do Unidos. E tanto masculino como feminino, no dia 28, das 11h30 às 13h30 e das 15h30 às 17h, também no Pavilhão do Unidos. Ora, e há apenas uma jornada do fim da participação na Taça Nacional. A penúltima partida também não trouxe uma vitória ao Aleiros, à casa do Benfica de Oleiros, porque perdeu novamente por 4-2, a quinta derrota em 5 jogos, desta vez frente ao Pederneirense, o líder, e portanto o Aleiros continua no último lugar do grupo e praticamente a despedir-se desta prova e também dos nacionais. Por outro lado, e a terminar, digo-lhe que jogou-se este sábado a última jornada da terceira fase interdistrital do Campeonato Nacional de Sub-19 Femininos em Futsal e a Associação Desportiva do Fundão recebeu em casa o Odiaxer, conseguindo uma vitória por 2-1, depois do empate a uma bola em tempo de intervalo e soma assim mais 3 pontos, terminando com 9 pontos no terceiro lugar e apenas a 3 das duas equipas que se encontram na frente, o Aves e o Atlético Clube.

de Portugal. Portanto, a deixar aqui esta nota, a Associação Desportiva do Fundão fechar o Nacional, a fase de Nacionais no pódio. Foram estas as notícias desta segunda-feira, já sabe, sempre depois das 11, por aqui nas manhãs da Rádio Clube da Covilhã. Eu, Milene Proença, trago-lhe a atualização, todas as novidades e notícias de última hora do desporto da região, nomeadamente do distrito de Castelo Branco. Amanhã, terça-feira, cá estarei à mesma hora para mais notícias desportivas. Por agora, continuo desse lado, continuo com a RCC, juntos até bem pertinho das 12. E até lá, ainda muita música pela frente.

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Talvez um dia FF aqui a tocar na sua rádio. Faltam 18 minutinhos para as 12, o que significa que já estamos a chegar ao fim do nosso programa da manhã e eu aproveito e vou-me despedindo já por aqui. Foi um gosto começar mais uma semana a fazer-lhe companhia aqui com as nossas manhãs da Rádio Clube da Covilhã. Já sabe que amanhã regresso à mesma hora, por hoje fico-me por aqui, mas amanhã estou de volta para mais um programa incrível. Até lá, fico sempre a acompanhar a sua rádio em 97.0 ou também através do nosso site em www.radio-covilha.pt. Isto é uma mini despedida porque eu daqui a pouquinho já estou de regresso às 13, das 13 às 15, com o nosso Chamar a Música, com os nossos discos pedidos. Portanto, aqui também prestes a começar mais uma semana de discos pedidos aqui na Rádio Clube da Covilhã. Não pode perder, fique desse lado para ouvir as suas músicas preferidas nesta tarde de segunda-feira. Temos muito pela frente e certamente mais um programa incrível. Por agora é tudo. Às 12 temos as notícias. Resta-me desejar-lhe uma ótima segunda-feira, um bom começo de semana, um bom dia de trabalho, se for o caso. Se estiver de férias ou de folga, também aproveite esta segunda-feira e esta semana que vem pela frente. Por agora ficamos com 15 minutinhos de música seguida a terminar o nosso programa da manhã. Já sabe, às 12 as notícias, o nosso noticiário. Fique bem, eu desejo uma ótima segunda-feira e até amanhã.

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0: Bom dia, são 12 horas. 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
1: Boa tarde, notícias na Rádio Covilhã. A Associação Humanitária dos Bombeiros Voluntários da Covilhã assinalou ontem os seus 151 anos numa cerimónia marcada pela valorização do trabalho desenvolvido pela corporação, pela aposta na formação de novos elementos e pela resposta às recentes críticas dirigidas à direção. Em declarações à Rádio Clube da Covilhã, o presidente da direção, Joaquim Matias, desvalorizou o clima de tensão que tem sido alimentado nas últimas semanas e assegurou que a instituição continua a funcionar com normalidade.
2: Aquele clima de crispação, tanto que se diz e que se alimenta nas redes sociais, não é exatamente aquilo que se passa no interior desta associação. Respeitamos tudo isso. Respeitamos quem gosta, respeitamos quem não gosta, respeitamos aqueles que, na verdade, cumprem o juramento a que me referi, até respeitamos aqueles que não cumprem o juramento tanto que fizeram. E até respeitamos também aqueles que não cumprem o regulamento interno. Porque nós precisamos de todos. Precisamos dos que estão cá, precisamos dos que estão cá e lá, e precisamos dos que estão lá.
1: Confrontado com as acusações de falta de diálogo e pedido de demissão de subscritos por um grupo de bombeiros, Joaquim Matias defendeu o trabalho desenvolvido desde que assumiu funções em 2012.
2: Quando nós assumimos funções em 2012... Assumimos funções numa casa em que havia muita instabilidade, numa casa em que das 5 pessoas que foram contactadas para presidir uma direção, nenhuma delas aceitou. E eu aceitei. Aceitei por imperativo tanto da minha consciência e por entender tanto que podia dar alguma coisa à Associação Humanitária dos Bombeiros Voluntários da Covilhã e aos bombeiros em Portugal. Eu tenho praticamente todas as condecorações da Liga dos Bombeiros Portugueses. Todas. Quase todas. Eu sou membro do Conselho de Honra da Liga dos Bombeiros Portugueses, presidida pelo Padre Vítor Melícias. Sou, graças a Deus, tanto uma pessoa respeitada no mundo dos bombeiros voluntários em Portugal.
1: Apesar da ausência de alguns elementos no serviço voluntário, Joaquim Matias assegurou que a capacidade operacional da corporação não foi afetada.
2: Está aqui a prova hoje. Está aqui a prova hoje. Portanto, mas continuo a dizer...
3: O socorro à população está garantido, incluindo noites e fins de
2: semana. Nunca houve falta de socorro. Mas eu posso dizer que a direção tem um relatório diário que me é entregue todos os dias entre a meia-noite e a meia-noite e um quarto e que eu todas as noites avalio do serviço que prestamos e do serviço que recusamos. E estamos a fazer mais serviço do que o que fazíamos no passado. Estamos a conseguir dar mais respostas do que dávamos no passado. Quando dizem que vêm outros corpos de bombeiros ajudar-nos aqui, mas nós fomos os primeiros corpos de bombeiros nesta zona, nesta região, a saírem ao auxílio de outros concelhos. A Proteção Civil está muito bem estruturada.
3: Essa é uma prática comum, não é?
2: Exatamente, é uma prática comum. Portanto, não se compreende o alarmismo que por vezes pode criar, que tenta criar junto à população.
1: Um dos aspectos destacados nas comemorações foi a aposta na renovação geracional da corporação. Atualmente, destacou o dirigente, as escolinhas contam com cerca de 30 crianças.
2: Temos nas escolinhas cerca de 30, portanto, futuros bombeiros. Acreditamos que nem todos venham a ser bombeiros, obviamente, não é? Mas ouça, quando nós conseguimos levar estas 30 crianças a um estádio de Leiria a apoiar a Seleção Nacional e que as mais altas figuras do país, tanto em termos da juventude, o Sr. Ministro da Juventude, quando os mais altos responsáveis do futebol em Portugal receberam estes jovens na zona VIP daquele estádio e que lhes transmitiram a vontade que estas pessoas têm de os ver crescer nos bombeiros e que sejam futuros bombeiros, está tudo dito. Esta é a nossa esperança.
1: Joaquim Matias deixou ainda uma palavra de reconhecimento à 4ª Secção do Paúl, responsável pelo apoio à Zona Sul do Conselho.
2: Mas deixo aqui uma palavra de muito apreço e o

0: devido às condições meteorológicas no que diz respeito aos incêndios.
1: Temos nós a consciência de que o ano 2026 não vai ser tanto um ano fácil em termos de ignições. Não vai ser fácil. Todos sabemos, tanto os lençóis freáticos, que estão muito ricos, as temperaturas elevadas, a limpeza dos terrenos foi feita, mas agora tanto cresceu novamente o mato. Há muita matéria, tanto de combustão.
0: Entre os projetos futuros, Joaquim Matias reiterou a ambição de criar uma quinta EIP, Equipa de Intervenção Permanente. A candidatura disse que não avançou este ano por falta de parecer favorável da Câmara Municipal da Covilhã, mas mantém essa ambição. O Presidente manifestou ainda preocupação com a diminuição do voluntariado, esperando que não acabe. No plano das infraestruturas, a Associação pretende ampliar a área junto ao museu para acolher viaturas históricas e melhorar as instalações da secção do Paulo. Joaquim Matias mostrou-se otimista quanto ao futuro, afirmando que acredita que 2027 possa ser um ano em que possa ter mais e melhores infraestruturas. A Universidade da Beira Interior integra pela primeira vez o QS, o World University Ranking, surgindo na edição de 2027 entre as posições 901 a 950 a nível mundial. A entrada neste ranking internacional, que avalia mais de 1.500 instituições de ensino superior de todo o mundo, reflete a trajetória de crescimento da Academia Covilhanense, refere a UBI. Em Portugal, apenas 11 universidades integram a edição deste ano. A estreia da UBI é impulsionada, sobretudo, pelo desempenho em áreas consideradas estratégicas, nomeadamente a internacionalização e a produção científica. No indicador internacional Students Ratio, que mede a capacidade de atração de estudantes internacionais, a UBI alcança o quarto melhor resultado nacional, superando universidades portuguesas de maior dimensão e tradição localizadas no litoral do país. Já na componente científica, a instituição destaca-se no indicador de citações, que avalia o impacto da investigação através do número de citações científicas por docente e investigador. Neste parâmetro, a UBI surge como a quinta melhor universidade portuguesa, com 44,8 pontos acima da média das instituições nacionais presentes neste ranking. A piscina coberta de Penamacor encerrou o ano letivo com uma forte adesão da população às atividades desenvolvidas ao longo dos últimos meses, envolvendo cerca de uma centena de participantes nas turmas de natação e aproximadamente 6 dezenas de utentes nas aulas de hidroginástica. Os números registados ao longo do ano evidenciam a crescente procura por esta oferta desportiva e reforçam o papel da piscina coberta como um espaço de promoção de saúde, do bem-estar e da atividade física para todas as faixas etárias, realça o município de Penamacor. E o Sporting Clube da Covilhã começou a revelar a composição do plantel para esta época, anunciando nas suas redes sociais as primeiras 3 renovações de contrato. Os Leões da Serra confirmaram a continuidade do avançado Rui Peixoto, de 19 anos, do avançado Pedro Brito, de 20, e do médio Fábio Cruz, de 26 anos. Rui Peixoto, jogador formado no Sporting da Covilhã, vai continuar a representar o clube na nova temporada, reforçando a aposta na formação e na valorização dos jovens talentos oriundos da Academia Serrana. Também Pedro Brito, igualmente formado no emblema covilhanense, permanecerá de leão ao peito na próxima época, dando seguimento ao percurso desenvolvido no clube e integrando o projeto desportivo delineado para a nova época. Já Fábio Cruz, de 26 anos, continuará também a vestir a camisola leonina na Liga 3. Tal como é habitual, o Sporting da Covilhã anuncia gradualmente o plantel para a época através das suas plataformas digitais, dando a conhecer aos adeptos as permanências e as novidades que irão compor o grupo de trabalho. Recordo que o objetivo traçado pela Comissão de Gestão do Clube é claro: alcançar a fase de subida da Liga 3, meta anunciada por Paulo Cunha Ribeiro desde o momento em que foi eleito coordenador da Comissão de Gestão. A ponto final nas notícias, eu desejo-lhe a continuação de excelente dia. 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

sentia um acréscimo de estima por si mesma e parecia-lhe que entrava enfim numa existência superiormente interessante, onde cada hora tinha o seu encanto diferente, cada passo conduzia um êxtase e a alma.

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0: Boa tarde, são 13 horas.
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0: Ora, muito boa tarde. Está a começar agora mais um Chamar a Música, mais um programa de discos pedidos aqui na Rádio Clube da Covilhã. Nas tardes com a Rádio Clube da Covilhã e comigo, Milene Proença, porque vamos estar juntos até às 15. Temos pela frente duas horinhas da música escolhida por si e para si. Por isso, fique desse lado, fique a ouvir-nos em 97.0 ou também através do nosso site em www.radio-covilha.pt. Como eu disse, até às 15 estou por aqui, mas começo o programa de hoje a dizer-lhe que apenas temos espaço para pedir as suas músicas, mandar as suas dedicatórias para a segunda hora, portanto das 14 às 15. Esta primeira parte já está completamente cheia, mas não se preocupe, se ainda não teve tempo de mandar as suas músicas, vai bem a tempo de o fazer para a segunda parte. E é muito simples, muito fácil, muito rápido. Basta ligar para o 275-249-873, 275-249-873, ou enviar um SMS para o 924-066-002. 924-066-002, este número exclusivo para SMS. Podem ainda passar pela nossa página do Facebook Rádio Clube da Covilhã e deixar-nos uma mensagem. Basta identificar-se, identificar a pessoa a quem quer dedicar a música e também o respectivo intérprete. Ora, e vamos ter mais demoras à primeira música desta tarde de segunda-feira. É o Leandro Bernardino que dedica à mãe. Ficamos com Zau de Zagazag e La Sinfonie de Eclair.

Olá, Stephanie de Eclair aqui a abrir o nosso Chamar Música desta segunda-feira. E agora é Maria do Carmo do Teixoso que dedica a Rosita das Cortes de Baixo com um grande beijinho. Ficamos com Daft Punk e Pharrell Williams. Get Lucky aqui a tocar no Chamar Música.

Daft Punk e Pharrell Williams, Get Lucky, passam do 11 minutinhos das 13 e agora o Antero do Fundão, que dedica a toda a equipa da Rádio Clube da Covilhã e também a todos os ouvintes. E nós aqui deste lado agradecemos imenso. Ficamos com o Roberto Leal e eu só peço adeus.

Eu só peço o Deus de Roberto Leal aqui a trazer muita animação para o nosso Chamar Música. E agora é o José Manuel de Caria que dedica a toda a equipa da Rádio Clube da Covilhã, também a todos os ouvintes e à Milene. E eu aqui deste lado agradeço imenso. Ficamos com Demis Roussos, My Friend the Wind.

Amigos russos, aqui a tocar-nos chamar a música, passam 20 minutos das 13 e agora o Márcio que dedica à Milene e eu aqui deste lado agradeço imenso. Vem aí José Malhoa e é uma festa portuguesa.

José Malhoa, é uma festa portuguesa, estamos praticamente a meio desta primeira hora. Volto a relembrar que apenas temos espaço para a segunda parte do nosso programa, por isso continuo a mandar as suas músicas e dedicatórias para o programa de hoje, para a segunda hora, porque ainda temos algum espacinho. Ora, a próxima música é a Luísa Versos, que dedica a toda a equipa da Rádio Clube de Covilhã, também ao João Oliveira e à Stephanie Oliveira. Nós aqui deste lado agradecemos imenso. Ficamos com Mike Brandt e Laisse-moi t'aimer.

Mike Brandt lançou a TME e agora é o Pedro Miguel de Janeiro de Cima que dedica ao Sebastião Martins de França, à Rosa Marques do Teixoso, à Diana Isabel de Lisboa, ao Fernando Pereira de Silvares e à Hilda Pereira também de Silvares, com votos de um feliz aniversário e um excelente dia. Ficamos com o Rancho Folclórico de Silvares.

Ora, aqui está o resto folclórico de Silvares a trazer muita animação por aqui nesta tarde de Chamar a Música. Seguimos com a animação e agora é o Ricardo Torrão que dedica à Milene. E eu aqui deste lado agradeço imenso. Ficamos com Xana Carvalho e Chega Cá.

Chega cá de Xana Carvalho, passam 37 minutos das 13 e agora é Maria do Carmo do Teixoso que dedica à Rosita das Cortes de Baixo com um grande beijinho. Vem rima e calm down.

Esta foi Rema com Countdown. Faltam 19 minutinhos para terminarmos esta primeira hora, mas relembro que ainda temos espaço, algum espacinho para a segunda parte, por isso continuo a mandar as suas músicas e dedicatórias até lá, porque ainda vai bem a tempo de ouvir as suas músicas favoritas ou de mandar dedicatórias para alguém. Ora, a próxima música é o Antero do Fundão, que dedica a toda a equipa da Rádio Clube da Covilhã e também a todos os ouvintes. Vem aí Roberto Leal e Verde Vinho.

Ora, aqui está a ver vinho de Roberto Leal e agora é o Márcio que dedica à Milene. E eu aqui deste lado agradeço imenso. Ficamos com José Malhoa e Estares com Elas.

participar com elas de José Malhoa. Faltam 10 minutinhos para terminarmos esta primeira hora. E agora a próxima música é a Luísa Versos, que dedica a toda a equipa da Rádio Clube de Covilhã, também ao João Oliveira e à Stephanie Oliveira. Ficamos com o Emanuel. Emigrei, mas venci.

Oi, Manuel, emigrei, mas venci! Seguimos agora para a última música desta primeira parte. É o António que gostaria muito de ouvir e dedicar também a todos os ouvintes e a toda a equipa da Rádio Clube da Covilhã. Terminamos esta primeira parte com o Frei Hermano da Câmara e a Samaritana.

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0: Boa tarde, são 14 horas.
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2: Ora, muito boa tarde. Começa agora a segunda parte do nosso Chamar a Música, dos nossos discos pedidos aqui na Rádio Clube da Covilhã. O meu nome é Milene Proença e vou estar por aqui a fazer-lhe companhia até às 15. Até às 15 temos ainda uma horinha de muita música pela frente, por isso fica desse lado, fica a ouvir-nos em 97.0 ou também através do nosso site em www.radio-covilha.pt, porque temos muita música pela frente, muita animação aqui no nosso Chamar a Música desta segunda-feira, e vai também a tempo de mandar as suas músicas e dedicatórias para hoje. Por isso, se quiser fazê-lo, basta ligar para o 275-249-873 ou enviar um SMS para o 924-066-002. Pode ainda passar pelo nosso Facebook Rádio Clube da Covilhã e deixar-nos uma mensagem. Basta identificar-se, identificar a pessoa a quem quer dedicar a música e também o respectivo intérprete. Já sabem, ainda temos alguns passinhos, por isso manda as suas músicas e dedicatórias para a nossa Chamar a Música desta segunda-feira. Ora, e vamos ter mais demoras à primeira música desta segunda parte, e é o Pedro Miguel de Janeiro de Cima, que dedica ao Sebastião Martins da França, à Rosa Marques do Teixoso, à Diana Isabel de Lisboa, ao Fernando Pereira e à Hilda Pereira de Silvares, com votos de um feliz aniversário e um excelente dia. Ficamos com o Emanuel e vem esta noite.

Onyx. Dom Mário Lucenzo dança Kuduro, numa altura em que passam 10 minutos das 14. E agora a próxima música é Leandro Bernardino, que dedica à mãe. Vem Taras e Manias, de Marco Paulo.

Ora, aqui está a Taras e Marias de Marco Paulo no Chamar a Música, nesta segunda hora do nosso Chamar a Música. Relembro mais uma vez que ainda temos algum espacinho, por isso pode ir mandando as suas músicas e dedicatórias para esta segunda hora. A próxima é Maria José da Covilhã, que gostaria muito de ouvir. Ficamos deste lado com os DNA e Alô Morena.

Alô Morena dos DNA, passam 18 minutos das 14 e está a ouvir o Chamar a Música, os nossos discos pedidos aqui na Rádio Clube da Covilhã. Está comigo Milene Proença, juntos até às 15, por isso continuo desse lado. Continuo a ouvir-nos em 97.0 ou também através da nossa emissão online. Ora, e a próxima música é o José Manuel de Caria, que dedica a toda a equipa da Rádio Clube da Covilhã, também a todos os ouvintes e à Milene. Eu aqui deste lado agradeço imenso. Ficamos com Roberto Carlos e As Baleias.

Estas foram as baleias de Roberto Carlos aqui no nosso Chamar Música. E agora é a Tânia que dedica à Patrícia. Vem aí Miquel Carreira, Tony Carreira, Anselmo Ralph e Toy com um beijo aqui a tocar na sua rádio.

Beijo, Miquel Carreira, Tony Carreira, Toy e Anselmo Ralph aqui a tocar-nos Chamar a Música. Estamos praticamente a meio desta segunda hora e a próxima dedicatória é da Lisette, que dedica à Sara. Vem aí, mini break e break.

Ora, aqui está a Mini Break com braços no ar e agora a próxima música, o André que dedica à Alexandra. Ficamos com Chuva de Amor dos Calema.

Chuva de Amor dos Calema aqui no Chamar a Música, numa altura em que passam 36 minutos das 14. E agora é o Filipe Alves da Vila do Ferro que deseja ouvir e dedicar também a todos os ouvintes. Ficamos com o Tiago Silva, ó meu lindo Zezere.

Tiago Silva, ao meu lindo Zezer, numa altura em que faltam 20 minutinhos para terminarmos esta segunda hora e também o nosso programa de hoje. E a próxima música é Sara, que dedica à Lisette. Ficamos com a Ariana, Nunca Sabe.

A Ariana nunca sabe que é tocar no Chamar a Música. E a próxima é o Carlos Vilela, que dedica ao Senhor César. Ficamos com Marco Paulo, Uma Lágrima, Um Beijo e Uma Flor.

uma lágrima, um beijo e uma flor de Marco Paulo. Faltam 13 minutinhos para terminarmos o nosso Chamar a Música desta segunda-feira. E a próxima dedicatória é do Ricardo Torrão para a Milene. E eu aqui deste lado agradeço imenso. Ficamos com Jana Carvalho. Eu adoro assim.

Esta foi Xana Carvalho e a próxima música é a pedido da Maria José da Covilhã, que gostaria muito de ouvir. Ficamos com Jorge Loureiro. Foi tudo por Deus.

Jorge Loureiro, foi tudo por Deus, quase quase a terminarmos aqui o nosso programa desta segunda-feira, e antes de seguirmos para a última música, eu aproveito e vou-me despedindo já por aqui. Foi um gosto enorme ter estado na sua companhia nesta tarde de segunda-feira, com muita música e muita animação, como sempre, o nosso chamar a música aqui a não decepcionar. Já sabe, amanhã estou de regresso à mesma hora, das 13 às 15, para mais um programa incrível. Até lá, fica a acompanhar a Rádio Clube da Covilhã em 97.0 ou também através do nosso site em www.radio-covilha.pt. E antes de seguirmos para a última música, também lembrar que já de seguida às 15, logo após o nosso programa, temos as notícias, temos a nossa síntese informativa, por isso não pode perder todas as atualizações e notícias de última hora aqui na Rádio Clube da Covilhã, já de seguida às 15. Hoje terminamos com uma dedicatória do José para o Rodrigues e o Quaresma da Autotransportes, também o Carlos Vilela e o Jorge Raposo e toda a equipa da Rádio Clube da Covilhã. Terminamos com o Tiago Silva, Vem Dançar o Esquema. Desejo uma ótima segunda-feira, uma boa semana, fique bem e até amanhã.

Boa tarde, são 15 horas. 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

Assistência informativa na Rádio Covilhã. A Associação Humanitária dos Bombeiros Voluntários da Covilhã assinalou ontem, dia 21, os seus 151 anos numa cerimónia marcada pela valorização do trabalho desenvolvido pela corporação, pela aposta na formação de novos elementos e pela resposta às recentes críticas dirigidas à direção. Em declarações à Rádio Clube da Covilhã, o presidente da direção, Joaquim Matias, desvalorizou o clima de tensão que se tem alimentado nas últimas semanas e assegurou que a instituição continua a funcionar com normalidade e que o socorro às populações está garantido. A Universidade da Beira Interior integra pela primeira vez o QS World University Rankings, surgindo na edição de 2027 entre as posições 901 a 950 a nível mundial. A entrada neste ranking internacional, que avalia mais de 1.500 instituições de ensino superior de todo o mundo, reflete a trajetória de crescimento da Academia Covilhanense, refere a UBI. Em Portugal, apenas 11 universidades integram a edição deste ano. A piscina coberta de Penamacor encerrou o ano letivo com uma forte adesão da população às atividades desenvolvidas ao longo dos últimos meses, envolvendo cerca de uma centena de participantes nas turmas de natação e aproximadamente 6 dezenas de utentes nas aulas de hidroginástica. O Sporting Clube da Covilhã começou a revelar a composição do plantel para a época 26-27, anunciando nas redes sociais as primeiras 3 renovações de contrato. Os Leões da Serra confirmaram a continuidade do avançado Rui Peixoto, de 19 anos, do avançado Pedro Brito, de 20 anos, e do médio Fábio Cruz, de 26 anos. É o ponto final nesta síntese informativa. Continuação de excelente dia.

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0: Boa tarde, são 17 horas.
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0: Boa tarde, são 18 horas.
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2: Boa tarde, notícias na Rádio Covilhã. A Associação Humanitária dos Bombeiros Voluntários da Covilhã assinalou ontem os seus 151 anos numa cerimónia marcada pela valorização do trabalho desenvolvido pela corporação, pela aposta na formação de novos elementos e pela resposta às recentes críticas dirigidas à direção. Em declarações à Rádio Clube da Covilhã, o presidente da direção, Joaquim Matias, desvalorizou o clima de tensão que tem sido alimentado nas últimas semanas e assegurou que a instituição continua a funcionar com normalidade.
3: Aquele clima de crispação, tanto que se diz e que se alimenta nas redes sociais, não é exatamente aquilo que se passa no interior desta associação. Respeitamos tudo isso. Respeitamos quem gosta, respeitamos quem não gosta, respeitamos aqueles que, na verdade, cumprem o juramento a que me referi, até respeitamos aqueles que não cumprem o juramento tanto que fizeram. E até respeitamos também aqueles que não cumprem o regulamento interno. Pois nós precisamos de todos. Precisamos dos que estão cá, precisamos dos que estão cá e lá, e precisamos dos que estão lá.
2: Confrontado com as acusações de falta de diálogo e pedido de demissão de subscritos por um grupo de bombeiros, Joaquim Matias defendeu o trabalho desenvolvido desde que assumiu funções em 2012.
3: Quando nós assumimos funções em 2012... assumimos funções numa casa em que havia muita instabilidade, numa casa em que das 5 pessoas que foram contactadas para presidir uma direção, nenhuma delas aceitou. E eu aceitei por imperativo tanto da minha consciência e por entender tanto que podia dar alguma coisa à Associação Militar dos Bombeiros Voluntários da Covilhã e aos bombeiros em Portugal. Eu tenho praticamente todas as condecorações da Liga dos Bombeiros Portugueses, todas. Quase todas. Eu sou membro do Conselho de Honra da Liga dos Bombeiros Portugueses, presidida pelo Padre Vítor Melícias. Sou, graças a Deus, tanto uma pessoa respeitada no mundo dos bombeiros voluntários em Portugal.
2: Apesar da ausência de alguns elementos no serviço voluntário, Joaquim Matias assegurou que a capacidade operacional da corporação não foi afetada.
3: Está aqui a prova hoje. Está aqui a prova hoje. Portanto... Mas continuo a dizer...
4: O socorro à população está garantido, incluindo oito edifícios...
3: Nunca houve falta de socorro. Mas eu posso lhe dizer que a direção tem um relatório diário que me é entregue todos os dias, entre a meia-noite e a meia-noite e um quarto, e que eu todas as noites avalio do serviço que prestamos e do serviço que recusamos. E estamos a fazer mais serviço do que o que fazíamos no passado. Estamos a conseguir dar mais respostas do que dávamos no passado. Quando dizem que vêm outros corpos de bombeiros ajudar-nos aqui, mas nós fomos os primeiros corpos de bombeiros nesta zona, nesta região, a saírem ao auxílio de outros concelhos. A Proteção Civil está muito bem estruturada.
4: Essa é uma prática comum, não é?
3: Exatamente, é uma prática comum. Portanto, Não se compreende o alarmismo que por vezes tenta criar junto à população.
2: Um dos aspectos destacados nas comemorações foi a aposta na renovação geracional da corporação. Atualmente, destacou o dirigente, as escolinhas contam com cerca de 30 crianças.
3: Temos nas escolinhas cerca de 30, portanto, futuros bombeiros. Acreditamos que nem todos venham a ser bombeiros, obviamente, não é? Mas ouça, quando nós conseguimos levar estas 30 crianças a um estádio de Leiria a apoiar a Seleção Nacional e que as mais altas figuras do país, também em termos da juventude, o Sr. Ministro da Juventude, quando os mais altos responsáveis do futebol em Portugal receberam estes jovens na zona VIP daquele estádio e que lhes transmitiram a vontade que essas pessoas têm de os ver crescer nos bombeiros e que sejam futuros bombeiros, está tudo dito, esta é a nossa esperança.
2: Joaquim Matias deixou ainda uma palavra de reconhecimento à 4ª Secção do Paúl, responsável pelo apoio à Zona Sul do Conselho.
3: Mas deixe aqui uma palavra de muito apreço e o nosso sentido de gratidão, enquanto dos órgãos sociais, à 4ª Secção do Paúl, tem sido fundamental
5: para o apoio à zona sul do concelho. A corporação do Paúl, a quarta seção do Paúl neste momento tem cerca de 30 bombeiros, o que é fantástico, e tende a crescer o número de bombeiros no Paúl.
2: O dirigente aproveitou para transmitir uma mensagem de tranquilidade à população, garantindo que o território está seguro. Ainda assim, alertou para as dificuldades que 2026 poderá trazer devido às condições meteorológicas no que diz respeito aos incêndios.
5: Temos nós a consciência de que o ano 2026 não vai ser tanto um ano fácil em termos de ignições. Não vai ser fácil. Todos sabemos, tanto os nossos feriados, que estão muito ricos, as temperaturas elevadas. A limpeza dos terrenos foi feita, mas agora tanto cresceu novamente o mato. Há muita matéria, tanto de combustão.
2: Entre os projetos futuros, Joaquim Matias reiterou a ambição de criar uma quinta EIP, Equipa de Intervenção Permanente. A candidatura disse que não avançou este ano por falta de parecer favorável da Câmara Municipal da Covilhã, mas mantém essa ambição. O presidente manifestou ainda preocupação com a diminuição do voluntariado, esperando que não acabe. No plano das infraestruturas, a associação pretende ampliar a área junto ao museu para acolher viaturas históricas e melhorar as instalações da secção do Paúl. Joaquim Matias mostrou-se otimista quanto ao futuro, afirmando que acredita que 2027 possa ser um ano em que possa ter mais e melhores infraestruturas. A Universidade da Beira Interior integra pela primeira vez o QS, o World University Ranking, surgindo na edição de 2027 entre as posições 901 a 950 a nível mundial. A entrada neste ranking internacional, que avalia mais de 1.500 instituições de ensino superior de todo o mundo, reflete a trajetória de crescimento da Academia Covilhanense, refere a UBI. Em Portugal, apenas 11 universidades integram a edição deste ano. A estreia da UBI é impulsionada, sobretudo, pelo desempenho em áreas consideradas estratégicas, nomeadamente a internacionalização e a produção científica. No indicador internacional Student Ratio, que mede a capacidade de atração de estudantes internacionais, a UBI alcança o quarto melhor resultado nacional, superando universidades portuguesas de maior dimensão e tradição localizadas no litoral do país. Já na componente científica, a instituição destaca-se no indicador de citações, que avalia o impacto da investigação através do número de citações científicas por docente e investigador. Neste parâmetro, a UBI surge como a quinta melhor universidade portuguesa, com 44,8 pontos acima da média das instituições nacionais presentes neste ranking. A piscina coberta de Penamacor encerrou o ano letivo com uma forte adesão da população às atividades desenvolvidas ao longo dos últimos meses, envolvendo cerca de uma centena de participantes nas turmas de natação e aproximadamente 6 dezenas de utentes nas aulas de hidroginástica. Os números registados ao longo do ano evidenciam a crescente procura por esta oferta desportiva e reforçam o papel da piscina coberta como um espaço de promoção de saúde, do bem-estar e da atividade física para todas as faixas etárias, realça o município de Penamacor. E o Sporting Clube da Covilhã começou a revelar a composição do plantel para esta época, anunciando nas suas redes sociais as primeiras 3 renovações de contrato. Os Leões da Serra confirmaram a continuidade do avançado Rui Peixoto, de 19 anos, do avançado Pedro Brito, de 20, e do médio Fábio Cruz, de 26 anos. Rui Peixoto, jogador formado no Sporting da Covilhã, vai continuar a representar o clube na nova temporada, reforçando a aposta na formação e na valorização dos jovens talentos oriundos da Academia Serrana. Também Pedro Brito, igualmente formado no emblema covilhanense, permanecerá de leão ao peito na próxima época, dando seguimento ao percurso desenvolvido no clube e integrando o projeto desportivo delineado para a nova época. Já Fábio Cruz, de 26 anos, continuará também a vestir a camisola leonina na Liga 3. Tal como é habitual, o Sporting da Covilhã anuncia gradualmente o plantel para a época através das suas plataformas digitais, dando a conhecer aos adeptos as permanências e as novidades que irão compor o grupo de trabalho. Recordo que o objetivo traçado pela Comissão de Gestão do Clube é claro: alcançar a fase de subida da Liga 3, meta anunciada por Paulo Cunha Ribeiro desde o momento em que foi eleito coordenador da Comissão de Gestão. A ponto final nas notícias, eu desejo-lhe a continuação de excelente dia.

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0: Boa tarde, são 19 horas.
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0: Boa noite, são 20 horas.
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0: Boa noite, são 21 horas.
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0: Boa noite, são 22 horas. 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

0: Boa noite, são 23 horas. 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

0: Boa noite, são 0 horas. 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

Boa noite, é uma hora. 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